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1: Vicente no está suave, agregó de completo
2: Mami.
1: Candela. Y yo, Gansa.
2: Mami, yo pido.